0: apelido, né, Bruninho? Bruno Mars, aqui no Melhor Mix do Brasil, The Lazy Song. A gente vai curtir aquele som antigo do Cake. Aliás, por falar em som antigo, daqui a pouquinho tem mais uma edição do Baú da Mix. Você vai ajudar aí o Fabinho a abrir o Baú da Mix hoje. Já fica esperto porque a programação tá incrível. Vamos ouvir Raimundos e tem a Taylor.
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0: com Circles. Fábio Bernardi já tá na hora pra abrir o baú da Mix e ele vai começar também te dando um presentão da hora. É só ficar colado no som. Uma ótima semana.
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0: Mix 113, excelente fim de noite pra você de segunda-feira. Tamo de volta aqui na Mix e a partir de agora só tem as desplugadas. Tá no ar o Mix Acústico com Maroon 5 pra começar.
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1: Mix 1122, Paralamas do Sucesso, Caleidoscópio versão acústica, fechando o Mix Acústico desta segunda-feira.
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0: Mix meia-noite 2, tá no ar o No Break. Vamos abrir aqui com Chris Brown.
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Distant Behind Blue Eyes. 2 horas de música direto, sem nenhum intervalo comercial, pela Rede Mix de Rádio para todo o país. 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

0: essa música não para, Nelly Dilema. 2 horas de música direto, sem nenhum intervalo comercial. Tamo na última hora, vamos tocar pra você vários artistas bem legais. Isa, Red Hot Chili Peppers, Mariah Carey. E agora tem U2 com Martin Garrix.
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Mix 1:23 aqui na Mix, a música não para. Jay-Z, Alicia Keys, Empire State of Mind, rolando na Mix, o No Break. 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O No Break por aqui na Mix continua. É sucesso atrás de sucesso. 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

0: Uma edição do No Break, Ed Sheeran, Shape of You. Acabou.
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0: Mix, se prepara. Agora tem Super Mix. A gente vai conferir uma atrás da outra. Só música legal, só música boa. Então aumente o volume nesta madrugada. Tá no ar. Mais um.
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1: Mix, tá rolando por aqui só música legal. Então continua por aí curtindo. Este é o Super Mix.
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1: Mix, e essa é a hora em que a gente dá um plus na programação. É o Super Mix trazendo muita música legal. Essa edição acabou, mas fica ligado que a qualquer momento estamos de volta.

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agora. Três das mais pedidas em 98. Mix. 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

0: Essas foram três das mais pedidas por você em 98. A qualquer momento tem mais.
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0: 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Mix agora 7h46 é o Aerosmith aqui no Baú Jaded. 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O baú continua com o Capital Inicial.
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1: Mix, agora 2 para as 8. Fechamos o baú com Ramones, Pet Cemetery.
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10: Mulher, responda sim ou não. Seu companheiro impede você de encontrar as amigas? Ele monitora o seu celular? Escolhe as roupas que você usa? 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
1: Fala, pessoal da Mix, aqui é o André. Eu falo de Leiria, Portugal. Tô acompanhando vocês aqui pela rádio online e queria pedir para vocês tocar a Mulher de Fases do Raimundos. Beleza? Obrigado, abraço.
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0: música. E aí manda esse som num áudio aqui pro nosso WhatsApp e participe do Pede no Zap. 11 9 8 3 4 0 8 mil. O que que vai ser agora, hein?
1: Fala, Rádio Mix, muito bom dia. Aqui com vos fala é o Felipe Coutinho, aqui de Manaus AM. Aquele prima música, Guns N' Roses. Pode ser qualquer uma.
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0: som que você tá afim de ouvir hoje. 11 983 408 1000, é só gravar o seu áudio.
1: Bom dia, Mix. Aqui é o Eric, morador de Manaus, Amazonas. Gostaria de pedir uma música pra vocês aí tocar pra nós. Aventure, Coldplay. Obrigado, Mix.
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4: Você já percebeu quantas perguntas uma criança faz em um só dia? 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Juntos.
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13: Mix, agora 8h31. É o Pede no Zap de volta, esperando o seu pedido musical. Pode pedir aqui.

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1: Oi, Rádio Mix, meu nome é Renata Gomes, sou de São Paulo, Jaraguá. Gostaria de pedir a música do Jota Quest, Só Hoje. Beijos, Rádio Mix, tudo de bom.
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0: cidade que você mora e o som que você quer, aqui no 11983408000. Sua participação pode entrar no ar a qualquer momento, tá bom?
1: Bom dia, meus amigos. Aqui é o Emanuel, de Abaitetuba. Toca Linge, The Cranberries, pra me escutar aqui com a minha belíssima esposa.

0: dia, galera da Mix! Aqui é a Jane. Aqui é a Jane, a Janaína, do Valtier Prêmio do Brás. Queria pedir a música do Charlie Brown Jr., Zóio de Lula. Manda um abraço aí pra nós.
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0: Mix agora 9h25, a Rubastank, The Reason.
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2: Pergunta da Rafaela de São Paulo. Eu ganho pouco, preciso economizar para manter tudo em dia. A única coisa que eu vejo que poderia cortar é a parcela do meu salário, que está comprometida com assinaturas de várias coisas, não só de streaming. Só que tá difícil cortar alguma, porque eu acho que eu preciso continuar com todas. Você pode me ajudar?
3: Ô Rafa, você falou que ganha pouco e tá precisando economizar mais. A primeira coisa que eu vou sugerir é você assistir uma aula minha chamada Planilha de Organização Financeira 2026 do Primo Pobre. É uma aula de graça, com uma planilha de graça para você se organizar, porque antes de qualquer coisa, a gente tem que entender se você realmente ganha pouco ou se você gasta muito. Quando você preencher essa planilha, eu garanto que você vai se surpreender com o tanto de coisa que você gasta no mês e nem tava lembrando. Principalmente esses itens que a gente faz assinatura e deixa no débito automático, né? Débito automático é prático, mas é bem comum a gente pagar uma mensalidade de uma coisa que a gente nem usa há um tempão. Tem bastante gente que depois que preenche a planilha, percebe que o problema não era o salário, mas sim um monte de gastos que passam despercebidos, e às vezes o que lasca a vida das pessoas não são os grandes gastos, são os pequenos, que a gente não repara. Mas preenchendo a planilha, você vai ter um panorama de quanto tá entrando de dinheiro, quanto você tá gastando e o que você realmente pode cortar. Mas é bom lembrar que aumentar a nossa renda é sempre melhor que ficar só economizando e cortando o prazer o tempo todo, tá? Eu falo sobre isso na aula também lá, que é uma aula que tá no meu canal e eu postei no começo de setembro, tá?
4: Se você tiver alguma dúvida, manda uma mensagem pra gente no WhatsApp da Mix, 11 98340 8000, e me segue nas redes sociais Primo Pobre no YouTube e @ Eduardo Feldberg no Instagram.
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0: Mix agora 5 para as 10 é o James Arthur Naked.
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0: Yeah.
1: Mix e o som do Drake, Hotline Bling. Já já tem muito mais, são 10h25.
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3: Eu tenho uma minissérie da Netflix pra te indicar que vai te enlouquecer. O nome dela é Conheço Você e conta a história de uma mulher à beira do colapso. Tá em crise no casamento, largou a carreira porque acabou de ser mãe e como ficou muito apegada à filha, não confia em ninguém e demite todas as babás que aparecem. Até que ela percebe que a professora de natação da sua filha é a única que consegue lidar bem com a menina, então resolve contratá-la. O problema é que essa moça faz parte do passado do marido da protagonista. E quando o cara chega em casa, fica bastante incomodado. Esse é aquele tipo de série que tá na cara que vai dar ruim, muito tensa, te prende rápido e tem no roteiro uma questão complexa sobre os perigos de trazer pessoas para as nossas vidas e o quanto ficamos dependentes delas às vezes. Em muitas cenas, uma troca de olhares entre as duas mulheres é suficiente para impactar. Talvez você ache que faltou alguma coisa no final, mas o grande lance aqui é mais a pressão do que o desfecho. A minissérie Conheço Você é da Netflix. Eu sou Diego Baroni, apresentador da Rádio Mix, especialista e fã de filmes e séries, e comigo você não perde tempo procurando o que assistir no streaming.
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1: Sou a Giovana de Mogi das Cruzes. Toca pra mim uma do Guns N' Roses.
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0: Mixi Chainsmokers e Coldplay, Something Just Like This. São 11h25.
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0: Olha, se você curte cinema e música, foi revelada a primeira imagem do filme Carmen. O longa vai contar a história.

0: Mas somente em 2028 já vai se preparando.
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0: Muito mais, não sai daí não.
1: Pergunte ao Primo Pobre. Pergunta da Caroline, de Recife. Primo, recebi um aumento. Agora eu queria saber de você o seguinte: qual seria a porcentagem que deveria ir para melhorar a minha vida e qual para investir?
2: Carol, parabéns pelo aumento e pela pergunta. Normalmente, quando alguém ganha um aumento, só pensa em subir o nível e gastar mais. Mas...
1: investir.
2: Carol, parabéns pelo aumento e pela pergunta. Normalmente, quando alguém ganha um aumento, só pensa em subir o nível e gastar mais. Mas o que faz a gente enriquecer?

0: A maioria dos jogadores de futebol que ganhavam muita grana, hoje estão na pobreza, porque não souberam equilibrar os gastos com os investimentos. Se tivessem feito isso, hoje estariam ricos, com milhões investidos e vivendo uma vida muito boa, mas só torraram a grana sem investir nada. Então, você pode gastar mais, você merece, mas não tem uma regra, um percentual exato de quanto você tem que gastar e investir. O importante é sempre aumentar os seus investimentos para garantir que, mesmo subindo o seu nível, você nunca volte para a pobreza e fique cada vez mais rica.
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0: Mix agora 4h32, Post Malone com Rockstar, na sua terça-feira à tarde aqui na Mix.
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2: Diego Barone de volta aqui na Rádio Mix para falar da consagrada série Ted Lasso do Apple TV, que chegou à reta final da sua quarta temporada. E aí, será que esses novos episódios são bons? Para você que nunca assistiu, é a história de um treinador de futebol americano que é chamado para treinar um time de futebol tradicional, algo que ele nunca fez. E isso vai trazer diversos problemas com as

0: regras, as personalidades dos jogadores, os seus próprios conflitos. Essa série lida com ego, depressão, mostra as melhores e piores partes das pessoas, mas tem um lado divertido também. O final da terceira temporada é muito bom, um desfecho digno, sem a necessidade de continuar. Mas veio essa nova temporada e aí é que tá. O Ted volta a ser treinador, mas agora de um time feminino. E apesar da série conseguir trazer o mesmo clima em alguns momentos, o protagonista vira quase um coadjuvante, sabe? Sem contar que o futebol em si é pouco aproveitado na trama. Mas fora isso, se você vai começar, recomendo demais a série Ted Lasso do Apple TV. Eu sou Diego Barone, apresentador da Rádio Mix, especialista e fã de filmes e séries, e comigo você não perde tempo procurando o que assistir no streaming.
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0: Mix agora 5:03, começando mais uma edição do Top Mix e as mais pedidas, as mais legais de hoje, né? Então se liga, a quarta posição tá chegando com o YouTube e Martin Garrix, Firefly.
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1: Mix agora 5:09 e continua aqui. As mais legais durante toda essa terça-feira. Agora a gente faz uma pausa, volta ao ano de 2001 para recordar o som de Creed com Don't Stop Dancing.
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1: Mix agora 5:19, música número 1 nessa terça-feira aqui dentro do Top Mix com Train BTS. E aí, curtiu? Música número 1 de hoje, a segunda foi o Bruno Mars com I Just Might, que acabou.
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1: Se liga só, notícia de cinema. Foi revelada a primeira imagem do filme Carmen, o longa que vai contar a história de Carmen Miranda. A foto mostra a atriz Giovanna Lancelotti, caracterizada como artista, né? O filme Carmen deve estrear nos cinemas somente em 2028, mas claro que a expectativa é gigante.
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14: Ô, Caco, se eu tô aqui hoje, se eu comemorei 39 anos ontem, é porque papai e mamãe me fizeram.
16: E te fizeram bem, né? Inclusive, assaram muito bem esse bolinho chamado Giza.
14: Você tá maluco? É o mel. Você não tem ideia. Eu tava pensando aqui, fazendo as contas. Eu nasci em outubro, eles me fizeram o quê? No Réveillon ou no Carnaval? Depende,
16: outubro?
14: Né?
16: Pô, vamos fazer a contagem inversa. Você é de 9 meses?
14: Ah, eu sou de 9 meses.
16: Você é de outubro?
14: Outubro, 2 de outubro.
16: Então,
14: minha mãe...
16: então você foi em janeiro, né?
14: Janeirão, mano. Foi... Minha mãe começou o ano povoando a terra, aí. 1987.
16: Posso falar? falar? Posso falar? Eu acho que o teu pai e tua mãe estavam onde? Estavam no Carna, no Carnaval.
14: Tava
16: quase.
14: No Matel. No Matel. Na minha cidade não tem motel.
16: É verdade.
14: Eles estavam no Matel.
16: Entendi. Então, e vier, na verdade, já veio a prática, né, de plantar gente no mundo já ali no Matel, né?
14: Eu fui plantada há 39 anos atrás e agora chegou a minha vez de plantar, Caco. Mas olha que coisa doida, com 39 anos, teoricamente, pensando que a geração dos nossos pais, eles se tornavam pais aos 20 e poucos anos, eu já não posso mais ser mãe, eu já vou nascer vó. Não?
16: Pior que eu, ó, já tô com 40.
14: Você vai ser vô.
16: Não.
14: A gente não vai ser pai e mãe, já vai ser vô,
16: cara. Eu tava fazendo as contas, cara, se acontecer agora,
14: já
16: eu vou ter
14: vô.
16: 41 anos,
14: vô.
16: Cara.
14: Já é vô.
16: Caraca,
14: cara,
16: bicho.
14: Cara, baixa que caco, a gente não vai ser pai e mãe, a gente
16: verdade,
14: vai ser vó.
16: Tem vô com a nossa idade já, né?
14: Já tem, mano. Mas o mundo mudou.
16: Mudou.
14: As mulheres estão engravidando hoje, nossa, inclusive a Ju aqui da Mix, né, a apresentadora, Juliana Molina.
16: Marcou dois golaços, hein?
14: Caramba, mano, aos 40 do segundo tempo, 40 literalmente, 40 anos ou 41, Juliana Molina foi lá pra área. E aí o marido dela foi e bateu com as duas pernas. Gêmeos.
16: Então.
14: Mas tá... será que foi natural?
16: Foi.
14: Foi natural.
16: Pô, ali foi muito amor.
14: Mas é possível engravidar aos 40 anos hoje, mulherada?
16: Ah. Deve ter os seus recursos, né?
14: Exatamente. Então hoje, galera, pra começar o programa, hoje é dia 13 de outubro, pós-dia das crianças. A gente sempre fala aqui no programa sobre povoar a terra, engravidar, ter a nossa própria família. A gente chamou um cara que realmente tá povoando a terra mesmo. Ele não é o Catra. Não é o Catra. Ele não é o pai da mulher que arrumou a minha unha, que fez, se eu não me engano, 24 filhos. Ele fez muito mais que isso e tá fazendo sem parar. Mas o nome dele, gente, é o cara, né? Ele é especialista nisso. Dr. Luiz Pina, ginecologista, obstetra, especialista em endometriose, inclusive mulherada, a endometriose, a gente tem que cuidar, tá? E doutorado e pós-doutorado em reprodução humana. Faz ou não faz filho?
16: Pô, se faz, eu
14: cê
16: vou
14: tá
16: te
14: maluco.
16: Falar. Ele entra num consultório ali, a galera já pede o chá do Catra.
14: Você tá maluco?
16: É,
14: ele
16: mano.
14: Tem o poder. Sabe aquela galera da Bíblia lá, o Jó, a tribo de Judá? A
16: Sim.
14: gente vai falar hoje da tribo do Luiz, entendeu?
16: Que espalhou por toda a Judéia.
14: Exato, porque antigamente o homem ele tinha que ter muitas mulheres pra povoar a terra. Hoje em dia, com tanta tecnologia, você pode ser um grande doutor, não é, Luiz? Doutor, seja muito bem-vindo. Obrigado por aceitar o nosso convite.
11: Legal, eu sou fãzão. Obrigado, Giz. Obrigado, Caco. Eu tô bem feliz. Sempre escutei a rádio. Hoje eu tô aqui com você. Vai ser bem legal.
14: Vai ser muito legal, gente. Pra quem não sabe, o doutor, eu achei na internet. Falei, gente, preciso reproduzir. E como lá em casa a gente faz filho, mas não nasce, eu falei, preciso achar um doutor. E aí eu achei um doutor muito humano, muito gente boa. E aí depois do primeiro congelamento de óvulos, que no caso foi da minha esposa, eu acompanhei o começo mesmo assim, ó. Desde o primeiro atendimento até o pós, eu falei, não, esse cara o Brasil precisa conhecer.
16: Peraí,
14: porque não dá pra trazer qualquer pessoa aqui.
16: É ele que vai trazer Baby Giz ou Baby Deb
14: é
16: pro mundo?
14: É ele que vai trazer, se Deus quiser,
16: bate
14: né, doutor?
16: Aí, irmão.
14: Poxa.
16: Aí, cara. Caraca, não pode mano, falar
14: palavra. Mas se bem que hoje tem a... Ó, mas só que tem um negócio. O que eu pensei? A gente tem que tomar muito cuidado, assim, absurdamente, com o que a gente indica aqui, com os profissionais que a gente traz na rádio. Então, se eu chamei o doutor aqui, né, a Mix autorizou, é pro Brasil entender que mulheres podemos engravidar sim, e agora a gente pode engravidar na hora que a gente quiser, graças à medicina, graças à tecnologia. E então, hoje o doutor tá aqui pra resolver, claro, tirar todas as dúvidas. Então, eu só queria dizer uma coisa, galera. O programa passa muito rápido, muita coisa a gente vai falar na live. Eu sei que você que tá no carro não pode colar no YouTube, mas não tem problema, depois você pode assistir que esse programa vai ficar salvo na íntegra. Porque hoje a gente vai falar sobre gravidez, sobre o homem também, né, a dificuldade de engravidar. O Caco tá aqui, a
16: tem
14: gente tem
16: também.
14: Amigos que realmente tá tendo mais dificuldade.
16: Aliás,
14: vamos
16: inclusive,
14: falar sobre endometriose.
16: É uma coisa que muitos homens acabam jogando pra mulher essa questão, essa responsabilidade, e deixam de se cuidar de urologista, hein? Fica aí a dica.
14: Exatamente. Vamos falar de congelamento de óvulos. Ontem eu fiz 3.9, quero saber se vai dar tempo. Você, mulher que tá aí, também já congelou seus óvulos, a importância disso, se é muito caro, se não é.

0: Vamos falar de tudo, então colem agora no youtube.com/mixtudonamix, que hoje é dia literalmente de povoar a terra. Tem até uma hashtag, não tem, doutor, que vocês usam?
1: Hoje qualquer? É um belo dia pra engravidar.
0: Ai, já pensou, Caco? Hoje é um belo dia pra engravidar, hein? Você pode?
2: Olha...
0: Você sabe que se você chegar em casa, você pode jogar.
2: Todo dia depois de você chegar em casa, um banho, uma jantinha, sempre é legal tentar plantar a gente no mundo, né?
0: Então, cara, eu quero plantar. Então arrumei um homem pra mim, que é o doutor Luiz Pina, que vai me ajudar e vai ajudar você também. E vamos falar sobre isso hoje, o programa vai ser muito especial. Então manda mensagem. Tem dúvida? Já engravidou? Não engravidou? Tem vontade de engravidar? Quando seu pai e sua mãe fizeram você, foi difícil, foi de primeira, você não tem irmãos, por quê? Queremos histórias sobre gravidez e, claro, se você engravidou também depois dos 30, mulheres, vamos trocar ideia sobre isso, se foi difícil, se não foi, como tá a saúde, basicamente é uma consulta 0800 pra galera aqui hoje, né, Caco?
2: É isso. E, ó, se você tem pergunta, então já vai mandando, porque eu tenho as minhas, eu tenho certeza que a Gisa tem as dela, mas com certeza as nossas perguntas devem ter muita coisa em comum, né, Gi?
0: Com certeza, e vai ser muito incrível, então na live já tá chegando uma galera, mas, doutor, pra começar o programa, já, pra galera entender mais ainda que tipo de pergunta que pode direcionar a você, basicamente, né, você fala sobre congelamento de óvulos, também tem a endometriose, que a gente sabe que é um problema. Tudo engloba na mulher, assim?
1: Sim, a saúde feminina em geral, né, tudo que prepara o casal pra engravidar. E a gente, assim, o Caco falou uma coisa super legal, assim, quando você quer ter filho, tem o comportamento do homem, as causas masculinas e as causas femininas. Então, quem quiser perguntar qualquer coisa sobre isso, a gente tá aqui.
0: A gente sabe que antigamente o problema era sempre da mulher, né? Ah, a mulher não engravida. Tem até uma série pesadíssima, acho que é The Handmaid's Tale, não é?
1: Yes.
0: Que fala sobre isso, né? Da incapacidade dos homens de engravidarem, mas também colocando toda a culpa nas mulheres, enfim. Mas hoje já dá pra saber quando o homem também, né, tem dificuldade, né, doutor?
1: Sim, existem alguns exames pro homem, o espermograma é super importante. E assim, algumas vezes a mulher faz vários exames, a gente pede, sei lá, 10 pra mulher e 3, 4 pro homem, e o cara não faz. Então é importante a gente falar que eles precisam fazer exame. Achei super legal o que o Caco falou também.
2: Ah, mas eu frequento o urologista, inclusive o doutor Júlio, que já veio aqui, inclusive. Oi. Agora me atendo com o Julinho, que é o filho dele. E a gente fala muito sobre isso, né? Fala, pô, o homem é tão negligente com a saúde, né? É. A saúde sexual e tudo mais, que acaba não indo e só vai quando tem realmente algum problema. E aí o que a Gisa falou, que você, doutor, também falou, é que o homem acha que nunca o problema é com ele. Fala, ah, se eu chego lá, dou conta, né? O negócio fica ali no... né, armei, e aconteceu. Foi. Só que ele não sabe, às vezes ele não fez nenhum espermograma pra saber se ele tá com a produção de espermatozoides adequada, né, doutor?
1: Não, e aí, estatisticamente, metade é do homem e metade é da mulher. Ou seja, não adianta um só olhar. Os dois precisam estar juntos nessa jogada.
0: Quem mais procura, doutor? Homem ou mulher?
1: Mulher, Gi. Assim, é disparado como a mulher tem a capacidade de procurar o médico, e é super importante. Então a gente conscientizar, assim, falar pro homem que ele precisa ir no médico também é importante.
2: Você acha que é mais uma questão de... não é de receio, acho que fugiu a palavra do homem, do preconceito.
0: Preconceito,
2: deixar, é. Não, eu nunca vou ter esse tipo de problema, porque, pô, é só chegar lá e fazer, marcar o gol. Ou se é, na verdade, tipo, uma negligência mesmo. Se é um preconceito, ou... acho que é as duas coisas, né?
1: Eu acho que tem as duas coisas, Cacão. Assim, acho que a mulher, ela, talvez ela tenha aquele instinto maternal, né? E que leva ela a procurar ajuda quando ela não tá conseguindo ter filho. Mas você falou uma coisa super legal. O cara, quando tem espermograma bom, normal, o cara se sente um super-homem. Cara, meu espermograma veio normal. E quando o cara tem espermograma alterado, o cara fica pequeno, o cara entra no consultório, cara, o cara assim, se sente impotente. E uma coisa não tem nada a ver com a outra, né? Potência da relação sexual não tem nada a ver com o
2: espermograma
1: normal.
2: Nada a ver,
1: normal.
2: Né?
1: É, e eu, às vezes os caras não fazem com medo do resultado.
0: É. Esse acho que e não deveria, cara, porque é saúde.
2: E posso falar que é uma besteira? Porque eu fui fazer espermograma, graças a Deus, estava tudo certo, mas mesmo assim, o meu médico, né, o doutor Júlio, falou, vamos colocar aí um reforço aí pra você ter uma produção melhor e tudo mais. Eu fiz o tratamento, aumentou, assim, bastante.
0: Tem que ser, né?
2: E foi uma coisa que, assim, não me deu nenhuma dor de cabeça, não me gerou nenhum constrangimento. É uma coisa que só melhora, né, na hora de você conseguir realmente fertilizar, né, no caso.
1: Claro, claro. Assim, tem várias histórias engraçadas sobre coleta de espermograma. Se a gente tiver tempo, a gente fala um pouco sobre isso.
0: Vamos falar na live?
1: Vamos.
0: Eu quero saber como que é a coleta do... Ah, não quero, não. Tô brincando.
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0: quando a gente fala em engravidar, a gente fala da saúde do homem e da saúde da mulher. Tem que estar tudo em dia. E um dos pontos que tem atrapalhado muito, principalmente, né, a mulher de engravidar, a gente sabe que aumentou bastante, é a endometriose. Doutor, endometriose, quem tem não consegue engravidar ou é possível?
1: É possível, mas aumenta o risco. Então, se você tem endometriose, algumas coisas têm que mudar. Por exemplo, você não pode tardar muito sua gravidez. Você tem que acompanhar a sua reserva do ovário. Então, na população geral que não tem endometriose, 15% tem dificuldade para engravidar. Quando você encontra endometriose, passa para 40%.
0: Nossa.
1: Então, sim, existe um link entre endometriose e dificuldade para engravidar. Isso é importante.
0: Mas dá para operar para engravidar ou não?
1: Dá, Gi. Tem várias coisas para fazer para endometriose para aumentar a chance das pacientes engravidarem.
0: Então, se você tem endometriose, você pode engravidar sim. É isso, né, doutor?
1: É isso, porque isso.
0: Tem muita gente que tem o diagnóstico, ah, não posso engravidar, ou então a minha endometriose está avançando. E o Caco fez uma pergunta que é pertinente também, né, Caco? Sobre...
2: explicar como é uma endometriose. Porque tem muita gente que acha que tem ou não sabe se tem, não sabe nada sobre isso.
0: Boa! E mais do que isso, sintomas de quem tem. Porque às vezes a pessoa tá no carro agora, a mulherada, tem e não sabe, porque eu descobri agora.
2: Exato.
0: Demorou muito.
1: Perfeito, vamos lá. O que é endometriose? Esse tecido de dentro do útero, que chama endométrio, ele cresce fora e ele é cíclico. Toda vez que a mulher sangra, ele sangra na parte pélvica também, ou seja, na parte inferior do abdômen da mulher. Quais são os principais sintomas? Dor para menstruar. De longe, esse é o principal sintoma, que a gente chama de dismenorreia. Toda mulher tem um pouco de cólica para menstruar, é uma coisa que a mulher vivencia isso. Mas quando essa cólica é muito forte, que tira ela do trabalho, que ela tem que tomar remédio sempre, essa é a cólica que a gente se preocupa. Dor na relação, Gi. Assim, a relação sexual não foi feita para ter dor. As mulheres que têm dor, uma coisa que chama de dispareunia de profundidade, uma das principais...

principais causas da endometriose. Então, ficar de olho. Endometriose é uma doença de dor. Se você tem dor muito, uma coisa que chama de dispareunia de profundidade, uma das principais causas é endometriose. Então, ficar de olho. Endometriose é uma doença de dor. Se você tem dor muito,

0: É impossível.
1: Então, gente, pelo amor de Deus, tem que tomar cuidado.
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1: Gente, tá rolando consulta grátis 0800 aqui com um especialista em reprodução humana, o nosso querido Dr. Luiz Pina. Inclusive, galera, siga o doutor nas redes sociais que ele dissemina muito conteúdo lá. Aliás, ele não só dissemina filho, não, ele dissemina conteúdo também, né, doutor?
2: Também.
1: Qual que é o seu arroba?
3: Legal, arroba Dr. Luiz Pina, a gente coloca conteúdo diário lá.
1: Ó, a gente tá falando sobre tudo aqui, já falamos sobre endometriose, falamos sobre menopausa, né, a gravidez na menopausa. A gente vai chegar também no congelamento de óvulos, qual é a idade certa pra congelar. Mulher tá com dificuldade de engravidar, entra na live agora, youtube.com/mixtudonamix, manda pergunta pro doutor, que a gente tá aqui e tá sendo uma resenha monstra. Por exemplo, eu fiz 39 anos ontem, será que dá tempo de congelar? A gente vai falar sobre isso.
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0: 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E claro, trazendo muita informação sobre dinheiro, sobre finanças, sobre empreender, né? A Fabi traz muitas dicas aqui pra você, brasileiro, que tá empreendendo. Só que hoje, galera, vamos falar de educação financeira, mas começando lá do nosso óvulo mesmo. Já que o assunto hoje é reprodução, né? Você que é mãe, você que é pai, antes de colocar um filho no mundo, presta atenção. Você já tem que aprender que educação financeira é muito importante. Então, em homenagem ao Dia das Crianças, Fabizinha, excelente noite pra você. Vamos povoar a terra, mas a educação financeira tem que estar junto, não é, Fabi? O que você trouxe hoje pra gente?
1: Boa noite, Giza, para você e para todo mundo que está ouvindo aqui o Mix Tudo. Pois é, né? Se a gente falar de bens materiais, né? Muita gente sempre fala, ai, as crianças não dão valor para o que elas ganham, né? Para o que elas recebem e tudo mais. Tem muita gente, muito adulto que reclama disso, né, Giza?
0: Exato.
1: Então, se a gente falar de bens materiais, né? Pensar nisso, as crianças, elas não nascem sabendo o valor do dinheiro, né? Elas não sabem o quanto que o pai trabalhou, a mãe trabalhou, o quanto de esforço que é necessário para conquistar aquilo que os pais proporcionam para ela, né?
0: Exato.
1: Então, e aí por isso aí elas não têm como avaliar da mesma forma que os pais.

0: assim, a gente sabe que hoje em dia, porque quando a gente, em gerações passadas, as pessoas começavam a trabalhar muito cedo, e aí elas achavam que isso fazia com que elas soubessem, tivessem a ideia do valor das coisas mais cedo. Só que a gente sabe que o ideal para criança é brincar. 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
1: Demais.
0: E a mesada, por exemplo, se ela ganha, né? No caso de pessoas, de crianças que ganham mesada semanal ou mensal, ela também pode ir guardando ali e separando nesses cofrinhos, porque aí ela vai desenvolvendo aquela disciplina para conquistar as coisas que elas desejam.
1: Eu acho que assim, parte de um princípio para mim, pelo menos para mim, né? O que eu quero muito ser mãe. Eu acho que a criança, pelo menos foi assim comigo, eu acho que vai ser quando eu for mãe. A gente primeiro precisa querer para depois ter. Muitas vezes os pais só vão dando antes mesmo da criança ter a vontade daquilo e de querer conquistar. Então eu acho que dessa maneira é muito interessante, né? Fazendo o próprio cofrinho do videogame. Porque ali vai ter um empenho, vai ter uma vontade, principalmente vai ter uma espera. E aí que tá, galera, nessa espera. O dinheiro pode render como uma mágica, já que a gente tá falando com crianças, não é, Fabi? Tem rendimento?
0: Exato.
1: E o rendimento é o mesmo do adulto?
0: O mesmo do
1: Ah, então tá
0: adulto,
1: bom.
0: Gil. E o legal aí é que quando uma criança consegue alcançar um objetivo, a felicidade é muito maior. E eu acho que é isso que ensina.
1: É.
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1: 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Até amanhã, beijo.
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1: Mix são 6h35, Alex Warren, Ordinary, onde nasceu um grande amor, né? O Caco casou com essa música, agora vai povoar a terra, tá todo mundo aí na busca de filho. E por isso a gente convidou o nosso querido doutor Luiz Pina. A gente tá falando sobre muitos assuntos na live, galera. Vou vir aqui atender você. Doutor, antes de trazer um outro assunto muito pertinente com o nosso assunto aqui hoje, quero te fazer uma pergunta.
2: Bora.
1: 3.9, que foi a minha idade, né, agora. É, né, fiz ontem. Eu posso congelar óvulos?
2: Pode e deve, Gi. Acho que você tem, assim, uma coisa bem importante é saber o quanto que o seu ovário tem de reserva. Ou seja, ele tem bastante folículozinho ali, ele tem bastante reserva. Caso você não tenha, mesmo assim você precisa congelar. É claro que o sucesso do tratamento depois não vai ser tão grande quando você tivesse 28 anos de idade.
1: Uhum.
2: Mas ainda dá tempo.
1: Só que assim, galera, no meu caso, você que tá ouvindo aqui o programa, eu sou casada com uma mulher. A gente vai fazer uma fertilização in vitro, que a gente vai falar sobre isso na live, e se der tempo aqui no ar também. Mas pra você, que tem um marido em casa, quer engravidar, você tá cuidando da tua saúde, o cara não cuida da saúde dele, eu vou chamar agora o Vanderlei. Que negócio é esse, Vanderlei, desses homens não cuidarem da saúde, aí a mulher não engravida? Ou tem dificuldade porque o cara não tá representando nem deitado, nem em pé?
3: Aí fica difícil, né?
1: É difícil, cara.
3: É complicado. Olha, o homem, ele já é mais retraído, ele já é mais, né, relaxado. A mulher, ela tem esse cuidado. Pro homem, parece que é um tabu. O homem,
1: para
3: fazer os exames, se cuidar, né? Só que depois, se o homem descobre que tem um problema de próstata, aí viram ele do avesso, né? Aí não se incomoda. Agora, para você fazer filha, é só você praticar.
1: Tem que praticar
3: muito. Primeiro ponto é praticar, né?
1: É.
3: Se não pratica... Agora, tem muitos homens que têm, são casados há bastante tempo, têm filhos, têm netos. E o homem não é. Se você colocar na balança, perguntar para a parceira, como é que é a qualidade? Ah, não, é muito rápido. É muito rápido. Não
1: tá, tipo,
3: deixa a desejar.
1: Igual aquele filme, né?
3: É, então, o que, que a gente traz aqui? 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Para você demorar mais, para você ter resistência, porque é igual uma atividade física. 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
1: verdade,
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3: 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Por quê? Olha, o grande desafio do homem, muitas vezes não é porque ele não quer. Às vezes ele chega a pensar em tragédias, desvia os pensamentos, vou pensar na sogra, vou pensar em coisa ruim.
1: Não, pelo amor
3: de
1: Deus.
3: E ele não consegue sustentar.
1: Boa.
3: Por isso que é importante você ter mais energia, porque se você já escapou a corrente logo no início, você consegue ir pro segundo tempo e aí

0: e é mais demorado. 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
1: 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E a gente falou aqui só do cara deitado, mas em pé também vai render muito mais no trabalho, né, Vanderlei?
0: Ou se vai.
1: É saúde, gente.
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1: Mix são 6h43, Pusker Dolls. Pra fechar esse bloco, na virada do intervalo, a gente volta com muito mais. Aliás, temos uma convidada também, direto do USA, tá, Caco?
2: Ó, gringa.
1: Eu tô falando...
2: Não, na verdade, não é gringa, não.
1: Não. É mais ou menos.
2: Tá mais ou
1: menos.
2: Nasceu
1: lá, mas é daqui. Só que a gente tá falando hoje sobre fazer o quê? Gol.
2: Gol.
1: E a gente vai falar com ela.
2: Que é
1: já
2: gol.
1: Pensou uma mulher fazer gol?
2: Que
1: muito
2: é goleadora,
1: gol.
2: Né?
1: Pois é, galera.
2: Pois
1: a gente vai falar sobre isso já na virada do intervalo. Porém, continua o assunto aqui sobre gravidez. E a gente quer muito saber de você. Vou colocar um áudio. A gente tá apertado aqui, doutor, mas a gente tem que responder rapidamente, que tá demais. Vambora.
3: Oi, Gisela, boa noite.
1: Boa noite.
3: Tudo. Boa noite, doutor. Eu sou o Felipe. Eu tô com a minha esposa já tem bastante tempo, já mais de 10 anos. E no caso, ela tem útero invertido.
1: Útero invertido?
3: E a gente tem uma dificuldade aí pra engravidar. E o que que dá pra fazer a respeito? Tem alguma coisa que a gente possa fazer, algum profissional que possa ajudar?
1: Nossa, com esse fundo consiga... aí do Bruno Mars, nossa senhora, tem que ter, não tem, doutor?
2: Tem, pô.
1: Felipão. Dá pra fazer alguma coisa, doutor?
4: Felipão mandou muito bem. Felipe, o útero retrovertido ou invertido não é causa de infertilidade. A gente acreditava isso no passado. Existia até uma cirurgia pra corrigir a posição do útero. Hoje a gente sabe que essa não é a causa da sua esposa não estar engravidando. A gente precisa olhar o

0: outras coisas.
1: Procura o doutor aí, arroba doutor Luiz Pina nas redes sociais. Vamos falar com homem, falar com mulher. O doutor, ele é especialista em reprodução humana. Isso vale pra homem e pra mulher, tá, gente?
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0: Bola na área pra... Como é que é aquela música mesmo, Caco? Bola na trave pra... Não. Bola na área.
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0: Só que agora vamos mudar a música. Quem não sonhou em ser uma jogadora de futebol? Quem tá com a gente aqui na live no youtube.com/mixtudonamix vai falar com a gente agora, direto dos Estados Unidos. Ela, Angelina Constantino, capitã, né, da seleção brasileira de futebol. Angelina, seja muito bem-vinda. Ótima tarde. Bom dia de noite pra você, não sei como é que tá aí. Eu acho que já mudou o horário aí, né?
4: Boa tarde. Aqui ainda é 5h49, tá?
0: Então,
4: um pouquinho
0: tarde.
4: Mais cedo que no Brasil. Prazer estar aqui com vocês.
0: Prazer imenso. Ano que vem, Copa do Mundo Feminina. A gente tá aqui com a capitã, ninguém menos que ela, pra falar também sobre os jogos, não só, Caco, do ano que vem. Mas o negócio já tá quente, viu?
2: Já tá quente.
0: Angelina, hoje, inclusive, tem jogo, né?
4: Então, tem jogo, eu tô bem ansiosa, vou estar ligadinha aqui, eu tive que voltar pra Orlando, né, por conta da fratura no nariz, mas eu vou estar ligadinha aqui assistindo, tô até ansiosa, né, parece até pior do que tá jogando.
0: O Caco, a Angelina, mano, ela falou do nariz, né?
2: Foi, né?
0: Mano, o que, que a gente vai fazer com as nossas hermanitas?
2: Então...
0: No jogo contra a Argentina, machucaram ela.
2: É, ele falou assim, falta. Foi não intencional, mas pô, na Argentina lá, sai com o nariz quebrado, pelo Angelina,
0: de
2: é difícil de acreditar que foi sem querer, hein?
0: Tirando uma artilheira do jogo?
2: Ah,
0: mas é, não foi, Angelina? Poxa, que acidente triste, né?
4: É, mas acontece, eu acredito que foi involuntário, né, revendo o lance. É, mas contra a Argentina é isso, é rivalidade, o jogo fica quente. Eu acredito que para esse próximo jogo deve ser um pouquinho mais intenso também, por conta do resultado até.
0: É.
4: E provavelmente vai ter mais gente também assistindo o jogo lá no estádio. Então, acredito que vai ser um jogo bem intenso.
0: Não, sem dúvida. Mas esse que você foi, né, lesionada, vocês ganharam. Segura o Brasil. Tá... Ó, a mulher tá fazendo mais gol que homem, tá? Segura essa daí. Porque se não teve ex esse ano, segura que o ano que vem tem muito mais. Só que, Angelina, a gente te convidou aqui no programa também pra fazer essa matéria aqui com a gente, pro Brasil todo, pra gente já ir esquentando esses motores. Ano que vem tem Copa do Mundo Feminina. Pra gente é um orgulho imenso, sabe? Tá aqui e representar também o nosso país com atletas como você. A gente sabe que quem te passou o bastão foi a formiga. E a gente espera que você passe eu também o bastão pra muitas outras, cada vez mais, que o futebol feminino cresça. E prova disso foi uma matéria que você fez em uma baita revista. Foi ontem, não foi? Que saiu na Elle?

0: Então, essa campanha está rolando desde o dia 7. Eles estão fazendo, né, pré-Libertadores, é justamente para Libertadores que aconteceu essa campanha. E eles estão soltando os conteúdos, né, ao longo dos dias, né, durante essa convocação saiu alguns retratos também, eles estão postando hoje, inclusive, mas foi algo assim sensacional, algo que eu nunca tinha feito antes. Eu curti demais essa experiência e as fotos ficaram lindas assim, e
1: Tava dando uma
0: obviamente eu estava com duas mulheres incríveis, né, a Formiga e a Fê Gentil ali também participando dessa campanha. Poxa, foi um prazer.
1: Não, isso, e ver vocês falando assim, uma revista tão importante e trazendo essa delicadeza feminina que nada impede de jogar futebol e jogar de verdade, é muito importante para nós mulheres, né? Eu odeio quando algum homem fala, ela joga como homem. Não precisa jogar como homem, a gente joga como mulher, não é, Angelina?
0: Exatamente,
1: Muito
0: não
1: bem,
0: precisa ter essa
1: inclusive.
0: comparação.
1: É. E a matéria tá incrível, a galera pode também, inclusive, ler, comprar revista, né? Onde, Angelina?
0: Então, na verdade, eles estão fazendo isso tudo digital,
1: Sim.
0: né? Não tem revista física, então as pessoas estão acompanhando, tem a matéria no site, que eles botaram o link também, mas eles estão soltando tudo no Instagram, são vários conteúdos que eles têm postado de bastidores. O motivo da campanha, e como eu falei, tem soltado durante alguns dias, então tem bastante coisa legal para acompanhar.
1: Ano que vem tem Copa do Mundo. Será que o nariz ela vai ficar pronto, Caco? Pelo amor de Deus, até o ano que vem a gente precisa da
2: Com certeza vai
1: Angelina.
2: estar 100%. E, aliás, se falar e joga como um homem, eu acho que isso é até uma ofensa, porque se jogar como a seleção brasileira jogou, as mulheres estão dando aí aulas, aulas.
1: Aulas, Angelina! Inclusive, você tem toda a torcida do Brasil aqui com você, com toda a equipe, com todo o time. Hoje tem jogo. E a gente tem que torcer, assim como a gente torce também pro time masculino. Só que eu queria saber, Angelina, como é que tá essa fase, né? Tá tudo sendo preparado pro ano que vem, a expectativa tá alta, o time tá muito bem integrado. Conta pra gente.
0: Sim, está sendo maravilhoso esse processo, né? A gente tem feito muito mais jogos no Brasil, perto da nossa torcida. A gente tem tido resultados bons, né, nesse processo, e a gente vai enfrentar equipes bem, difíceis, né, até lá. E a gente está curtindo bastante, porque vai ser algo único, vai ser algo especial ter essa Copa do Mundo em casa ano que vem. E cada vez mais perto, a gente fica mais ansioso ainda. Mas esses processos, né, como esses jogos contra a Argentina no Brasil, jogando em lugares diferentes, mas esses processos, né, como esses jogos contra a Argentina no Brasil, jogando em lugares diferentes.

0: É difícil, sabe? Você tá pro Brasil todo aqui. Será que teremos, né, com a presença da Angelina aqui nos estúdios da Mix, na época da... Na época é difícil, porque assim, né, eles precisam se preparar. Mas poderia ser presencial, né?
1: Poderia. Eu vou fazer o seguinte, vamos fazer aquela... Vamos colocar na parede? Falar assim, já convida, ela fala que sim, ela tem que vir.
0: Será que teremos a honra de ter a capitã?
2: Vai estar gravado, né?
0: É, a capitã da seleção brasileira com a gente aqui presencialmente na Mix, quando você estiver no Brasil, Angelina.
2: Olha, gostaria muito, vai ser um prazer estar aí com vocês.
0: Então a gente te espera aqui, sucesso pra você, parabéns pela sua carreira, pelo seu empenho, melhoras, tá? A gente conta muito com você.
2: Obrigada.
0: E com todo o time da seleção feminina, não só pro ano que vem, mas também pra esses jogos, inclusive hoje tem Brasil e Argentina?
2: Tem Brasil e Argentina, eu espero que todo mundo acompanhe, vai ser um jogaço. Eu tô bem ansiosa pra assistir esse jogo, gostaria muito de estar lá. Mas infelizmente aconteceu esse acidente, né, na fratura no nariz, mas já estou me recuperando e logo logo estou de volta com o time também.
0: Bora torcer então, gente, hoje 8h30. Angelina, e para a galera que quiser conferir, né, essa entrevista, essa matéria que ela fez com Ellie, vai lá, @ellebrasil, né, tava lá agora há pouco também olhando tudo, e vocês podem seguir a Angelina nas redes sociais. Aliás, gente, sigam a Angelina, não adianta nada seguir o goleiro. Qual que foi o goleiro mesmo? O Tatá, o Totó?
1: Não, era
0: aquele que viralizou.
1: Vozinha.
0: O Vozinha e não seguia a nossa Angelina. O Tatá, que loucura. Qual que é o seu @, Angelina?
2: @AngelinaCostantino.
0: Então pronto, vamos lá dar uma força pra ela. Logo, logo, Angelina nos campos de novo, fazendo goleada. Coisa que os homens não fizeram. Mas nada contra, tô só brincando, tá? É muito importante pro Brasil realmente vestir a camisa e ser igual pra todos. Tanto a torcida quanto as oportunidades. Inclusive, marcas, patrocine a seleção brasileira. Tá bom? É só um aviso. Angelina, obrigada, meu amor. Sucesso pra você. Obrigada, e a gente te espera aqui, tá bom?
2: Muito obrigado, Giza. Muito obrigado, Caco. Foi um prazer estar aqui com vocês de novo.
0: Prazer. Melhoras.
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1: Mix faltando um para as sete. Doutor, dá para fazer o filho em um minuto?
2: Dá.
1: Então vamos fazer um monte de filho agora com todas as informações, porque a gente quer aproveitar muito o Dr. Luiz Pina, ele que é especialista em reprodução humana, ginecologista, manja de endometriose. Hoje o programa teve muito conteúdo, mas a gente não vai deixar você, antes de encerrar esse programa, com dúvidas. Por isso a gente vai fazer um bate-pronto agora com o Dr. Luiz e, é claro, para quem quiser saber mais, depois maratone a live, que na live a gente falou sobre muita coisa importante, com mais tempo. E, claro, pode seguir também o doutor nas redes sociais, que a gente vai passar já já. Vamos começar aqui no bate-pronto, Caco?
3: Bora.
1: Com congelamento de óvulos, que eu acho que é o meu próximo passo e de muita gente. Doutor, para quem o congelamento de óvulos faz sentido?
2: Para quem quer engravidar no futuro e para quem quer garantir a chance de engravidar no futuro.
3: Sobre fertilização in vitro, o tratamento é doloroso e como é que é a rotina de quem passa por ele?
2: A ansiedade é grande, mas a dor não existe no geral. Então não é doloroso, mas você vai passar por um momento difícil.
1: Congelar os óvulos então, já que a gente precisa garantir para o futuro, e garante que vai rolar essa gravidez ou também possui algum risco?
2: A única garantia é que a sua chance lá na frente vai ser maior de engravidar do que hoje.
3: Sobre infertilidade masculina, a idade do homem também pode influenciar as chances de engravidar?
2: Totalmente. O sêmen de um homem mais velho, ele diminui qualidade e diminui chance de gravidez.
1: Que da hora. O que mais influencia as chances de sucesso do tratamento in vitro, doutor?
2: De longe a idade da mulher, durante o tratamento.
3: E qual o principal mito sobre fertilização in vitro?
2: Que todo mundo é fértil. A gente acredita que a gente é fértil até o dia que a gente enfrenta a infertilidade.
1: Como acabar com o preconceito para casais héteros que não optam ou preferem não exercer a maternidade ou paternidade, eu digo gerando, por conta da fertilização in vitro, doutor?
2: Eu acho que a fertilização só vem para ajudar o casal.
1: Uhum.
2: É, muitas vezes você encontra problema que você não teria como chance de engravidar no passado e hoje você consegue ser pai, você consegue ser mãe. A gente entende que existem casais diferentes, existe a mãe solo, o pai solo. Existe a coparentalidade, então é muito dinâmico e só veio para ajudar.
1: Boa, boa, boa. Quais são os principais mitos que as pessoas encontram, doutor, na internet sobre a fertilização in vitro? Galera, a gente não falou sobre aqui o que é a fertilização in vitro? Vamos falar aqui dos mitos e verdades, mas o que é a fertilização in vitro, doutor? Que a gente está falando, mas não explicamos, né?
2: Bora. Então, a fertilização in vitro é fertilizar um óvulo que normalmente acontece dentro da mulher em laboratório, ou seja, in vitro, não in vivo. Basicamente é formar um embrião fora do corpo.
3: Agora, pra fechar, quem tá ouvindo a gente aqui no Brasil inteiro e vivendo nessa situação, né, de tentar engravidar e não conseguir, qual é a tua mensagem final pra essa pessoa?
2: Eu acho que nunca desistem. Se você puder e acessar a ciência, acessar um médico especialista em reprodução humana, você vai ter sua chance de engravidar e você vai conseguir ser pai, você vai conseguir ser mãe, não desista.
1: Doutor, você atende o Brasil inteiro?
2: Brasil inteiro, a gente atende gente do Brasil inteiro, até de fora do Brasil, através de telemedicina. Então pode entrar em contato.
1: Então é isso, se você tem o sonho de ser pai, de ser mãe, quer saber mais sobre isso, entre em contato com o doutor. Infelizmente a gente não tem mais tempo aqui no programa, mas a mensagem boa no final é que todo mundo consegue sim se procurar ajuda logo. É possível engravidar após os 40, doutor?
2: É possível.
1: É possível ser mãe solo, doutor, hoje, ter um filho?
2: Totalmente.
1: Se eu não consigo, se meu óvulo não é bom, eu consigo também que alguém doe os óvulos pra mim, doutor?
2: Com certeza, ovo doação.
1: Exatamente. Tem muitas coisas que a gente pode trazer aqui pra vocês também no programa mais pra frente, mas basicamente é isso. É possível engravidar? Siga o doutor nas redes sociais.
2: Bora.
1: Qual que é o seu arroba?
2: É arroba doutor Luiz Pina. Luiz com Z e Pina com N só.
1: Tá certo, foi demais, né, Caco?
3: Foi demais, pô, tá bombando de perguntas. Acho que vai ter que ter a segunda parte, hein?
1: Vai ter que trazer o segundo tempo.
3: Vai.
1: Às vezes no primeiro tempo a gente não consegue fazer filho, né? Mas tem que deixar o segundo.
3: Às vezes tem a prorrogação e os pênaltis.
1: Exatamente,
3: também, né?
1: Exatamente, galera. Então é isso, muito obrigada, doutor. Parabéns pelo seu trabalho, tá?
2: Giza e Caco, vocês são fera demais. Eu adorei ficar aqui com vocês e foi bem legal o programa.
3: Tamo junto.
1: É isso, galera. A gente vai fazer uma foto agora, postar no arroba Mix Tudo na Mix com o doutor. Quem quiser já segue lá. Informação nunca é demais, não desanime. Vamos juntos, vamos povoar a terra. Mas primeiro de tudo, cuida da tua saúde, da saúde, o homem tanto da mulher, e vamos juntos aí construir um mundo cada vez melhor. Hoje a gente passou por tudo, educação financeira, fazer filho, como não fazer filho, como melhorar o desempenho na cama. Meu Deus, que loucura, Caco. Vambora?
3: Bora, né?
1: Começar uma semana desse jeito, você tá maluco.
3: Começar a semana, mas é o seguinte, daqui a pouquinho tem o quê, querido?
1: Pede no zap, nada como uma música pra instigar esse momento de povoar a terra, até porque o doutor falou que hashtag é o quê mesmo? Hoje é um dia?
2: Hoje é um belo dia pra engravidar.
1: Peça sua música pra ser a trilha sonora no 11 983 408 1000, no pede no zap, vambora, que eu também quero fazer filho. Ai, não nasce. Meu Deus, doutor, vamos conversar.
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0: que som. Blink 182 com I Miss You. Ouvindo o som assim, dá vontade de pedir uma música, né? Não passa vontade, não. Daqui a pouquinho tem mais uma edição do Pede no Zap às 8 da noite. Deixa eu te lembrar que todos os sons que a gente tocar nesse horário são os que vão chegar pelo nosso Zap. Então você tem que colocar o teu som preferido aqui pra curtir. Pode mandar beijo, pode mandar abraço, pode oferecer. Bora então, manda uma mensagem de voz dizendo o teu nome, de onde você tá ouvindo a Mix e esse som bacana pra noite de terça. O Zap da Mix... 11 983 408 mil. Já tem na agenda do celular? Se não, bota na agenda. Esse número da Mix abre caminhos. 11 983 408 mil, que inclusive é o número ao qual você vai colocar o dedo na sorte para tentar levar o kit da Mix. Tem um copo e uma eco bag. 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E ainda é eco bag, né? Muito útil. Manda o teu nome completo e a hashtag KitMix. O zap é esse mesmo. Eu vou repetir, já marca na gente e já manda o áudio também pra ganhar, né? Ou melhor, pra pedir a música. E depois, quem sabe, aí você leva o presente. 11 983 408 mil.
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0: Mix, agora faltam 5 minutos para as 8 da noite, aquele som do Coldplay que cai bem aos ouvidos, né? Paradise, nessa noite de terça com cara de segunda, é isso, não terça meu, né? Ó, deixa eu te falar, daqui a pouquinho vai começar mais uma edição do Pede no Zap, é a chance de colocar a sua música na programação aqui da Mix, manda aquele áudio, ó, maneiro, pro 11 983 408 mil. Não esqueça de falar o seu nome, de onde você tá ouvindo a Mix e esse som pra gente ganhar a noite. Combinado assim? Aliás, só tenho boas notícias. Eu tinha aqui um kit da Mix com copo e eco bag presentes da hora. Já estão quase nas mãos da Camila Isidoro, que tem o final do telefone 7798. Ô Camila, querida, parabéns. Obrigado pela participação. A equipe da Mix vai entrar em contato contigo, beleza?
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0: 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Programa feito por você, melhor ouvinte do Brasil, tudo certo? Então, é a terça com cara de segunda ou vice-versa, sei lá. O lance é que você vai pedir sua música preferida. Até as 9 da noite, todos os sons que a gente rolar são os que vão chegar pelo nosso zap. É o 11 983 408 mil. Já falei, vou repetir. Guarda esse número da agenda, porque o número do zap da Mix abre caminhos. E nessa mensagem de voz, não esquece de falar o seu nome pra gente. De onde você tá ouvindo a Mix? Esse som pra gente curtir, manda ver.
2: Oi, galera da Mix.
0: Oi.
2: Aqui é a Sandra de Curitiba. Eu gostaria de ouvir Rihanna com Diamond. Oh. Um abração, dois. Sucesso.
0: Sucesso. Obrigada. Pra nós. Beijo.
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0: ficou com vontade de pedir um som, não passa vontade, não.
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0: Você pode fazer como o João, que mora em Suzano, já mandou uma mensagem de voz aqui pro nosso zap, que é o 11 983 40 8000. Valeu, João. A Nicole mora na cidade de Cuiabá. A Laís é mãe do Heitor e da Marina, duas crianças lindas, moram no Piauí. Beijo pra vocês, família. E você, tá por onde? Fala pra mim numa mensagem de voz pedindo uma música.
2: Fala, Mix. E aí? Aqui é Matheus, de Diamantina, Minas Gerais.
0: E aí, rapaz?
2: Toca aquela do Rapa com Chorão. Valeu.
0: Ó, agora.
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0: pode fazer como ela, mandar uma mensagem de voz pro 11 983 408 mil, pedindo um som. Até as 9 da noite tá valendo.
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0: Mix, faltam 20 minutos para as 9 da noite. A Christina Perry com A Thousand Years.
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0: Programa feito pelo melhor ouvinte do Brasil, que é você, que parou aqui na sintonia da Mix.

0: do mundo. Nosso zap é o 11 98340 8000. Já que você manda tudo de uma mensagem no zap pra uma pessoa, manda pra gente pedindo uma música. Só não esqueça de falar o seu nome também, de onde você tá ouvindo a mix. Esse som bacana, faça como o Bill. O Bill mora na cidade de Tucano. Tucano é uma cidade que fica no norte da Bahia. O Joy Fran mora no Maranhão. Vanderlei mora no Parque Brasília, em Guarulhos. Quanta gente legal. E você, por onde?
1: Manda pra nós aí, Inda Club 50 Cent. Inda Club aí, beleza? Beleza. Tamo junto, Mix.
0: Agora eu queria adivinhar de onde você tá falando, viu?

0: cantou Santo.
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0: Santos e Santas que estão ouvindo o melhor mix do Brasil, bora pedir uma música. Aqui a gente vai tocar a nossa matéria-prima. Música bacana, que você indica. No 11 983 408 mil. Abração aqui pro Heliberto de Itapevi. A Thaís tá em Mogi das Cruzes. E você, tá por onde? Me conta.
2: Boa noite, galera da Mix. Boa. Que é o Fábio São Bernardo do Campo.
0: E aí, Fábio?
2: Toca Numb do Linkin Park pra mim, por favor.
0: Agora.
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0: para as 9.
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0: Fazendo check-out no programa de hoje, o som do Jason Mraz, I'm Yours. E amanhã, bora abrir já o programa com o teu som, não deixa para depois. Já manda agora mensagem de voz. Já mandou hoje? Tá na fila. Se ainda não, não deixa para depois. 11 98340 8000. Que som que você quer ouvir amanhã aqui no Pede no Zap? Estarei aqui no seu aguardo.
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0: Está no ar a Voz do Brasil. As notícias do governo federal que movimentaram o país no dia de hoje.
1: Olá, boa noite.
2: Boa noite para você que nos acompanha em todo o país.
1: Terça-feira, 13 de outubro de 2026.
2: Vamos aos destaques do dia.
1: Direito do consumidor.
2: Medida provisória estabelece regras para identificar chamadas telefônicas e coibir fraudes e ligações indesejadas.
1: Decreto atualiza o funcionamento dos serviços de atendimento ao cliente. Luana Karen.
3: Em outra frente, está a obrigação de ter sempre uma pessoa para atender demandas no serviço telefônico ou no canal digital.
2: Segurança Pública.
1: Ação conjunta estabelece medidas para combater o uso irregular de telefones em unidades prisionais. Thaísa Vitória.
4: O decreto estabelece o bloqueio de terminais de comunicação móvel individualizados e também dos sinais de radiocomunicação no perímetro de segurança penitenciária cadastrado.
2: Comércio exterior.
1: Vendas para países do Mercosul e União Europeia registram crescimento.
2: Exportações acumulam mais de 284 bilhões de dólares entre janeiro e setembro. Graziele Bezerra.
5: Atualmente, o Brasil tem 700 parceiros que aprovam as práticas sanitárias internas e compram dos produtores brasileiros.
1: Hoje, na apresentação da Voz do Brasil, eu, Mariana Jungmann e Luciano Seixas.
2: E acompanhe a gente ao vivo. Acesse radiogov.ebc.com.br ou o canal Gov na sua TV aberta.
1: Foram publicadas hoje duas medidas que regulamentam a relação entre empresas e consumidores.
2: A primeira delas visa combater fraudes e ligações indesejadas com regras mais severas às operadoras.
1: A segunda medida é um decreto que aprimora os serviços de atendimento ao consumidor para produtos e serviços públicos.
3: Para combater fraudes telefônicas, a medida provisória publicada nesta terça-feira estabelece que as operadoras envolvidas em uma ligação têm a obrigação de assinar digitalmente as chamadas. Com isso, será possível saber, antes de atender ao telefone, se aquela chamada vem de um número certificado. Como detalhe, o secretário nacional de Direitos Digitais, Victor Fernandes.
6: Se aquele número de telefone não corresponder ao número de uma pessoa real, e a Anatel vai ter um cadastro dos números a partir dos blocos de numeração, se aquela chamada não for autenticada, o nosso celular não vai nem tocar. É uma espécie de direito do consumidor de não ser importunado. A gente começa a ter uma segurança maior de que aquela ligação é uma chamada legítima.
3: Além disso, a MP estabelece um limite percentual para chamadas curtas, que são aquelas com menos de 6 segundos de duração. Quem fizer ligações em massa poderá sofrer um bloqueio temporário de 15 dias. A Anatel regulamentará os detalhes em até 60 dias e as operadoras que descumprirem a medida poderão ser punidas. Em outra frente,